0: velho hoje sou eu. Literalmente, esse velho hoje sou eu. Eu posso dizer 70 anos. Eu sou um velho. E Isaac é você. Eu estou carregando você, Isaac, para o Monte Moriá. Pensa assim: eu estou levando você para o Monte Moriá. Agora, se você não quiser ir comigo, fique aí. Fique aí. Eu vou com quem quiser. 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
1: Olá, uma excelente tarde para você. É com prazer que estamos juntos mais uma vez. No mundo de tantas notícias ruins e de tanto entretenimento fútil, nós entramos no ar com um programa que edifica, um programa que desperta a fé, um programa que chega ao ar não para entreter e nem para informar, mas para trazer para você a fé que funciona, a fé viva no Deus vivo que transforma vidas por completo. Antes de qualquer coisa, a gente sempre disponibiliza o número de telefone

exemplo, de pegar um aparelho de tecnologia que é top de linha, é o novo, é o lançamento, seja roupa, seja tecnologia, seja o carro, seja o sapato, quem não gosta de uma casa nova? Enfim, o ser humano tem essa inclinação por aquilo que é novo, né? A pessoa quer trocar o que é velho por o novo. Tem pessoas que pensam assim, inclusive em relação ao casamento, né? Depois de um tempo, a pessoa considera que o casamento está desgastado, não considera que deve ser até a morte, até que a morte o separe, como votou diante do altar, e tem gente que quer trocar o marido, a esposa, por uma outra pessoa. Não é verdade? Mas o que Deus quer que você tenha como prioridade para ser novo na sua vida é a sua própria vida. É um novo coração, é uma nova mente. Olha só o que está escrito, vamos ler juntos. 2 Coríntios, capítulo 5, versículo 17, o apóstolo Paulo escreveu: Assim que, se alguém está em Cristo, nova criatura é. As coisas velhas já passaram, eis que tudo se fez novo. Então, Paulo está falando aí, essa passagem retrata exatamente o que acontece quando há a conversão de uma pessoa. Quando alguém se volta para Deus, abandona o pecado e decide obedecer à palavra dele. Então, o resultado disso é que essa pessoa se torna uma nova criatura. Não é um carro novo, não é uma roupa nova, não é um objeto novo, é uma vida nova. Na verdade, quantas pessoas elas trocam de tudo velho por um novo, mas continuam vazias? Quantas pessoas dizem assim: puxa vida, eu vou comprar. A pessoa olha um objeto, uma roupa numa vitrine e ela se empolga e diz assim: puxa, eu vou levar isso aqui para casa, que legal, eu vou me alegrar com essa conquista. Daqui a pouco ela chega em casa e ela não tem prazer nenhum naquilo. Eu me lembro do testemunho de uma senhora que ela disse que ia para o shopping e comprava roupas, saía cheia de sacolas, colocava as sacolas no porta-mala do carro e quando ela chegava em casa e colocava o carro na garagem, ela ia para casa e nem abria o porta-malas, ou seja, ela nem pegava as sacolas. Por quê? Porque já tinha perdido o encanto, já tinha perdido a graça. Na verdade, há pessoas que vivem buscando preencher um vazio. E quando você tem um vazio na alma, e esse vazio aponta para a ausência da presença de Deus, então você pode comprar tudo novo. Você pode comprar casa nova, carro novo, roupa nova, tudo, tudo, tecnologia, tudo novo. Mas o vazio vai continuar. Por quê? Porque o coração é velho, a mente é velha, a vida é velha. Então, uma roupa nova não pode te dar uma vida nova. Um telefone novo não pode te dar uma vida nova. Um carro novo não pode te dar uma vida nova. Mas um novo coração, uma nova mente, te darão uma vida nova. E aí você vai ter prazer, você vai ser aquela pessoa que não vai precisar de muito para estar em paz e para ser feliz. Esse é o verdadeiro. Você já ouviu falar? Tem gente que diz assim: eu quero encontrar essa tal felicidade, qual é o segredo da felicidade? O segredo da felicidade é esse: é você abrir mão da vida velha, da vida errada, da vida ímpia, para ter uma vida nova com Deus. Enquanto isso não acontecer, você pode trocar tudo velho por novo do lado de fora, que a vida vai continuar velha, a depressão, a tristeza, a angústia vão continuar da mesma forma. Só em Jesus você pode ter uma vida nova. Pense nisso. Daqui a pouco, aqui no programa, nós vamos trazer o testemunho de alguém que conquistou essa vida nova.

0: Muito bem, e voltando ao assunto que já tratamos aqui sobre ter vida nova, nós vamos acompanhar agora o testemunho da Tainara Cardoso. Ela encontrou a Deus e ela passou a ter uma vida nova.
1: Eu fui uma adolescente bem desobediente, bem rebelde. Então foi aí que a minha mãe, ela começou a impor os limites, né? Minha mãe já era da fé, ela já lutava por mim, até porque chegou um certo ponto que eu não queria mais ir na igreja. Então ali na escola eu comecei a me envolver, né, com amizades, a gente saía, gostava muito de sair, gostava muito de beber, gostava muito de funk, gostava muito de estar ali no meio, né, envolvido com o mundo de fato. Então foi ali que eu comecei a me envolver, né, com uma pessoa, e a minha mãe, ela sempre foi contra, né, até por conta da minha idade, né, ela queria um outro futuro para mim, ela queria que eu estudasse, queria, enfim. E aí foi onde eu tomei a decisão de sair de casa. Eu fui viver a minha vida, né? Então foi ali onde começou o casamento, os desentendimentos. A gente tentava fazer as coisas certo, mas eu não sabia por que que as coisas não davam certo. Fazia um curso e aí eu peguei o celular dele para tirar foto de uma atividade que eu tinha feito, né? A câmera do meu celular estava ruim. E ele já estava dormindo, ele acordava muito cedo para ir trabalhar. E ali foi onde eu vi várias fotos, né, de uma determinada pessoa. E foi ali que eu descobri a traição. Então eu falei assim, se eu tô sendo boa para ele, se eu tenho sido uma esposa que eu acho que tá certo, né, que não era, mas eu achava, me achava muito certa, então eu vou fazer igual com ele, ele tem que passar o que eu estou passando. E ali foi onde eu conheci essa determinada pessoa no meu trabalho, me envolvi com ele, né, tive esse relacionamento e foi onde ele descobriu. Né? Então ele descobrindo, ele foi até a empresa com o intuito de matar essa pessoa e me matar também e se matar. Foi ali onde eu me vi na obrigação de falar com a minha mãe, né? Eu tive que pedir ajuda para ela. Então eu pedi para que ela fosse até a minha casa e chegando lá ele estava naquela situação deplorável, né? Tava querendo se matar. E aí a minha mãe, obviamente, já pegou o telefone e ligou para um obreiro da Igreja Universal. E foi ali que, por telefone mesmo, o obreiro fez o primeiro atendimento e fez o convite para ele vir até a igreja. E chegando lá na igreja, ele já foi, imediatamente um pastor já fez o atendimento com ele e o pastor fez uma prova com ele, né? O pastor falou assim, você tem fé, rapaz, de mudar de vida? Você tá aí todo destruído, pega essa arma e joga essa arma, desfaz essa arma, rapaz. Ele foi armado para a igreja. E foi ali onde ele aceitou, né, a prova do que o pastor fez com ele e ali ele começou a ir na igreja. Ele estava indo já às quartas, sexta, não só na sexta, né, ele já estava indo os outros dias. E aí, de novo, ele chegou em casa e falou assim, viu, o pastor quer falar com você, vamos lá, domingo, o pastor quer atender você. E aí eu falei, tá bom, eu vou. Mas a gente estava na mesma casa, mas a gente estava separados, né, por conta de toda essa situação. Então eu fui até a igreja, o pastor foi muito atencioso, eu lembro que nós ficamos muito tempo ali conversando com o pastor, e aí o pastor falou assim para mim, não busque por ele, esquece esse casamento. Ele falou para mim, esquece esse casamento, Tainara, e olhe para sua alma, pense na sua alma agora, sua alma está perdida. Então, eu faço esse convite não para você mudar de casamento, mas para você mudar de vida, para você ter vida. Então, foi ali naquele momento, né, que eu tomei a decisão de me aproximar mais de Deus. Então, foi ali que a gente se batizou, não só eu, mas como ele também, nós nos batizamos. Eu vi ali, de fato, que ele se tornou um novo homem, né? Ele deixou de fumar, de beber. Tanto que eu me lembro de algo que me chama muita atenção, que uma vez nós viemos aqui no Brás e nós passamos por alguns rapazes que estavam fumando maconha. E ali, na hora que ele sentiu aquele cheiro, ele começou a vomitar na rua. Eu falei, o que é isso? Ele, eu não sei, eu tô passando mal, eu não consigo sentir o cheiro. Então foi ali que as coisas começou a caminhar para nós, né? Nós, de fato, voltamos, né? Firmamos a nossa aliança, tomamos ali a decisão também de nos acertar, nos acertar com Deus, nos casar, né? E tudo foi caminhando, né? Nós conseguimos conquistar nossa casa ali nesse meio tempo, carro novo, uma expectativa muito grande, e aí eu descobri que eu estava grávida. Então ali para mim eu falei, poxa, que bacana, né? Minha vida de fato mudou mesmo. Até o momento que ele veio a óbito. Ele teve um infarto e veio a óbito. Sem dúvida, né? Ali foi o momento mais difícil, né, da minha vida, porque foi ali que eu me vi sozinha, né? Eu me vi totalmente sozinha, porque foi um momento que eu esperei muito, uma expectativa muito grande para aquela gestação. E aí eu tinha apenas 2 meses de gestação quando ele veio a óbito. Mas ali, de fato, foi onde eu entendi que eu precisava do Espírito Santo. E foi ali naquele momento que eu me lembrei, né? Eu me lembrei que a fé, ela não é o sentimento. Eu não precisava sentir, porque naquele momento eu já estava sentindo tanta tristeza. Como que eu ia sentir alguma coisa? Não tinha como eu sentir. Então foi a decisão, foi a inteligência, né? A fé inteligente que me fez entender que eu precisava do Espírito Santo. Logo veio o jejum de Daniel, né? E aí eu me lembro que naquele dia 15 de agosto de 2021, eu já tinha minha filha já tinha nascido, ela era pequena, e aí naquele domingo, ela ali do meu lado, eu recebi o Espírito Santo. Foi muito bacana, assim, é um dia que eu nasci de novo, né? A Tainara nasceu de novo ali naquele dia. Eu me lembro nitidamente de quando o pastor falou, agora você não fala nada. E aí o próprio Deus falou para mim, agora você é minha filha. E ali foi naquele dia que tudo mudou, né? Tudo mudou. A Tainara foi diferente, a Tainara já tinha decidido, mas aí agora eu fui mais forte ainda. Eu peguei a minha filha, eu falei, agora somos nós duas, né? Deus está com a gente, Deus está comigo, então eu vou arrebentar. Deus me deu um trabalho bom, que eu tive a oportunidade de cuidar da minha filha também financeiramente falando. Então Deus me abençoou em tudo, até também no novo casamento, né? Então ele me deu um esposo de Deus, um esposo abençoado, que cuida de mim, cuida da minha filha. Meus pais também hoje, né, se dão muito bem com ele. Meu pai também está na fé, meu irmão. Então minha mãe ganhou todo mundo. Então eu sou muito grata a Deus, né, o Espírito Santo. Minha mãe também, que lutou por mim, sempre ali, dando uma palavra de fé. E hoje eu posso falar, né, que hoje eu tenho paz. E eu não largo esse Deus, porque o dia que eu mais precisei, não teve pai, não teve mãe, não teve marido, não teve filho, não teve ninguém. Mas teve o próprio Deus que me sustentou, né? Ele me fez forte, me fez firme. E eu tenho certeza, se você receber o Espírito Santo, você vai ter uma vida verdadeiramente feliz e abençoada, assim como eu tenho hoje.
0: É, o Espírito Santo entrou, né, e deu uma vida nova para Tainara. É isso que acontece quando o mal sai e o Espírito de Deus entra na vida de alguém. Eu quero lembrar que nosso telefone está à disposição, o telefone da Central de Orientação Espiritual aqui do Templo de Salomão. Está com linha aberta, os voluntários estão a postos para lhe ajudar. Você pode ligar para o 011-3573-3535. E falar com um dos nossos orientadores. 011-3573-3535. Quem preferir falar pelo WhatsApp, trocar mensagem, o número é o 011-3573-3533. Nessa sexta-feira, nós vamos estar na sexta-feira do Ponto de Luz, aliás, entrando numa nova etapa. Aliás, estamos entrando numa nova etapa nessa sexta-feira do Ponto de Luz, já estamos vivendo essa fé. Teremos um plantão espiritual em todas as igrejas universal. Nós estamos aqui no Templo de Salomão em plantão espiritual. E nessa sexta-feira, nós vamos entregar para as pessoas o ponto de luz, inclusive de cor azul representando o céu. e impressa nele a passagem bíblica do livro dos Salmos, capítulo 4, versículo 8. O que está escrito lá no livro de Salmos, capítulo 4, versículo 8? Está escrito o seguinte: em paz também me deitarei e dormirei, porque só tu, Senhor, me fazes habitar em segurança. Quantas pessoas deitam e não conseguem dormir? Quantas pessoas não têm segurança nem no próprio quarto? Quantas pessoas têm sido atacadas pelo terror noturno, pelo pesadelo, sofrendo com insônia? Quantas pessoas, enfim, têm distúrbios relacionados ao sono e nem remédio consegue fazê-las dormir? Talvez seja o seu caso. Então, o que você vai fazer? Nessa sexta-feira, nós vamos entregar para você esse ponto de luz com essa promessa. Vamos lhe ensinar a fazer uma oração e você vai colocar esse ponto de luz dentro da fronha do seu travesseiro. E nós vamos fazer um desafio. Vamos ver se essa palavra se cumpre ou não, se você vai ter paz para dormir ou não. Nessa sexta-feira, gratuitamente, você vai receber esse ponto de luz nas igrejas Universal. Aqui no Templo de Salomão, nós vamos ter agora, daqui a pouco, 3 horas da tarde, uma reunião com o pastor Alex e nós vamos estar juntos pessoalmente 8 da noite. Vai ser forte. Nós vamos desafiar as hostes da maldade. Celso Garcia, número 605, no bairro do Brás. Vamos a testemunhos, pessoas que estavam nas trevas e agora estão na luz.
2: Antes a minha vida era de perturbação, mesmo que eu tenha crescido na igreja, meus pais me levavam desde pequena. Só que eu, nessa época, ia por aí, né? Ia por causa deles e tudo mais. Só que chegou um tempo na minha vida, já na minha adolescência, né, para a juventude, eu não quis mais. Eu quis fazer as coisas do jeito que eu queria fazer as minhas escolhas, queria viver a minha vida. E nisso eu fazia muitas amizades, eu tinha muitas amizades erradas. E eu comecei a andar em festas, em baladas, bebia, vivia aquela vida errada do mundo, né? Com as amizades erradas. E nisso eu acabei gerando, tendo muita ansiedade, muito medo. Eu tinha medo de tudo, medo de morrer, medo, assim, da escuridão. Eu não gostava de ficar sozinha dentro de casa, tudo isso. E nisso, junto das amizades, eu comecei a viver uma vida que eu queria luxar, né? Só que mesmo com essa vida, eu achava que eu ia encontrar ali a verdadeira felicidade para mim. Ao meu ver, era assim. Então, eu comecei a... Na verdade, uma amizade minha me passou um contato, né? Ela falou, eu vou... Foi assim que eu comecei, na verdade, a vida de prostituição. Minha família e meus pais não sabiam de nada, porque eu escondia tudo deles e eu já tinha aquela crise de ansiedade, tudo aquilo. Então, eu chegava ao ponto, depois de comecei a me relacionar com pessoas, eu chegava ao ponto de machucar minha cabeça na parede, porque eu tinha nojo de mim mesma. Eu tinha, além da ansiedade, muita preocupação, medo de morrer, como eu falei. E isso foi se agravando, porque eu comecei a ter sensações tão ruins na minha vida que... Quando eu olhava, assim, até no espelho, coisas normal do dia a dia, eu ia escovar o dente, fazer alguma coisa assim, eu tinha sensações que tinha coisas atrás de mim, eu tinha sensação de morte, eu tinha pesadelos ruins, eu não conseguia dormir à noite direito, muitas sensações ruins espirituais falando. Eu lembro que quando eu fechava os meus olhos, eu chegava, ou então assim, no escuro, eu chegava a ver caretas para mim, coisas ruins mesmo, e eu via que aquilo não era normal, era espiritual, né? Uma vida na escuridão, de fato. Só que um dia, de fato, eu já cansada daquela vida toda errada, de viver tudo aquilo que eu estava vivendo. Na verdade, eu vivia de aparência, né? Mostrava uma alegria, porque eu precisava mostrar na vida de prostituição que eu era bem, que eu era feliz e passar isso para as pessoas. Mas dentro de mim eu estava podre, eu estava nojenta. E depois que, de fato, teve um dia em que eu cheguei na igreja, né, na Igreja Universal, também comecei a vir numa sexta-feira e eu já cansada, né, da vida errada, foi quando eu fui até o altar e falei com Deus, joguei para fora toda a podridão que estava dentro de mim. Então foi quando, de fato, eu tive ali como é que eu posso falar? Eu fui lavada naquele momento em que eu cheguei até o altar, falei com Deus e botei tudo para fora. Encontrei, de fato, a luz, né? Eu recebi o Espírito Santo e hoje, meu Deus, a minha vida é totalmente transformada, é diferente. Então, as pessoas, quando me olham hoje, não enxergam mais aquela antiga Emanuele, né? Hoje em dia, eu, graças a Deus, durmo bem, não tenho mais pesadelos, não tenho mais aquelas sensações ruins dentro de mim. Agora, se precisar, eu ando até no escuro dentro de casa, não tenho mais aquele medo de morrer, não tenho mais nada disso, porque, de fato, eu encontrei a luz, que é o Espírito Santo, dentro de mim. Então, eu tenho a paz dele, eu tenho vida com ele, e esse é o primordial para mim hoje. É ter vida sempre com ele.
3: Nós tínhamos uma vida totalmente destruída em diversas áreas. Nós tínhamos o casamento destruído, nós tínhamos uma vida financeira destruída, uma vida espiritual destruída, e nós vivíamos em trevas. Quem olhava de fora pensava que nós tínhamos um casamento abençoado e uma vida feliz. Mas não, só nós dois sabíamos como é que era dentro de casa. Eram muitas brigas, a gente chegou a ter um problema gravíssimo financeiro, que a gente chegou a depender de familiares, foi uma situação muito difícil. E ao invés de nós nos unirmos, a gente se distanciou ainda mais. Todos esses problemas agravaram os problemas que nós já tínhamos no relacionamento. Porque ele tinha vício de bebida, e com o problema financeiro, ele passou a beber ainda mais. Ele tinha vícios de jogos e com o problema financeiro, ele passou a jogar ainda mais. Então, nós vivíamos separados. Dentro de casa, como um casal para as pessoas, mas dentro de casa, separados.
4: Com todos esses vícios que foi mencionado pela minha esposa, a situação do nosso casamento está em ruínas, a nossa vida financeira está ali totalmente nas trevas, isso sempre agravava mais, e ela ficava chateada, e eu achava que era besteira, e acabava me afundando cada vez mais e mais em bebidas, começava a beber todos os dias, e isso sem controle. A maioria das vezes, momentos ali que não estava bebendo, não tinha nada, eu até pensava, às vezes, em parar, ver aonde que estava errado, o que estava acontecendo, porém, depois começava a beber tudo de novo, aí ficava sem controle. Aí, brigas no casamento novamente e sempre trevas na nossa vida. Tanto no conjugal, quanto financeira, espiritual, era só trevas. Com tudo isso, a gente chegou bem no fundo do poço mesmo e nós conversamos e decidimos buscar ajuda. Então, nós fomos até a igreja e nas reuniões que a gente começou a frequentar as correntes, sexta-feira a gente veio. E com isso, aos poucos, o nosso casamento foi liberto e em cada área da nossa vida, nós fomos libertos ali em todas as coisas.
3: Realmente, a luz entrou de fato na nossa vida. Onde só havia trevas, houve luz. Nós agradecemos muito à Igreja Universal por ter nos acolhido, por ter nos ensinado tanto, porque foi a luz da palavra e obedecendo a palavra que é pregada que nós somos libertos, nós somos transformados. Hoje nós temos um casamento abençoado, uma família abençoada. Nosso lar é cheio de paz, nossa vida financeira, nossa vida espiritual. Nós não vivemos mais em trevas hoje, nós vivemos na luz, graças a Deus.
0: É isso que nós vamos determinar que aconteça na sua vida também hoje, amigo, amiga. Em todas as igrejas universal, e nós já estamos em plantão espiritual aqui no Templo de Salomão. E você vai receber gratuitamente o ponto de luz com a promessa do Salmo 4, versículo 8, a promessa do sono tranquilo, do sono seguro, para você colocar dentro da fronha do seu travesseiro. E vai haver uma oração de livramento. Jesus ensinou a gente a pedir que Deus nos livre do mal. No Pai Nosso, isso é citado. E nós vamos estar determinando que Deus te livre de toda inveja, de toda maldade, de toda bruxaria, de tudo que tranca seus caminhos. Como ele livrou o Robson? Preste atenção.
5: Um dia eu tentei ajudar uma pessoa e trouxe ele para trabalhar comigo, né? E de um momento para frente eu comecei a perceber que as coisas já não estavam mais da forma como eu via antes. Desde do dia que eu decidi, por conta de alguns problemas com esse mesmo rapaz, eu demiti ele. Mais para frente, eu descobri que ele frequentava, né, a casa de encostos e ele fez um trabalho contra mim. E desse dia em diante, eu comecei a não conseguir dormir mais. Eu tive insônia durante 5 anos. Eu sentia como se tivesse um peso em cima de mim. E aquilo paralisava meu corpo todo e eu não conseguia ter reação. Eu morria de medo de morrer. Quando eu entrava no meu quarto, eu já sentia um peso, né? E eu ficava à noite, eu não conseguia dormir com a luz apagada, né? Eu tinha que dormir com a luz acesa. porque eu tinha medo do escuro. Na minha mente vinha pensamentos, né? Pensamentos de derrota, né? Eu tive pensamentos assim de, sei lá, de parar com tudo. Eu estava caminhando para a depressão. Bastava chegar à noite para virar um verdadeiro inferno na minha cabeça. Aí você vai dormir, você não vai acordar, você vai morrer. Até um determinado tempo que quando eu sentia esse peso em cima de mim, eu gritava o nome, falava, meu Deus, aí eu conseguia relaxar e dormir, porque esse peso saía de cima de mim e eu conseguia dormir. Com esses problemas que eu tinha noturno, eu cometia erros no meu trabalho, né? Erros até bobos, assim, e as pessoas começavam a não vir mais, né? Os clientes não procuravam mais por conta desses erros. E aí minha vida desmoronou. Conforme foi piorando a minha situação, meu salão faliu, né? Eu tive problemas, meu salão faliu. Eu tive muitos problemas financeiros, né? A minha vida desmoronou, desceu água abaixo. Teve um momento que ele saiu com a minha filha, quando ele tocou na cabeça dela, uma coisa absurda, né? Ele tocou a mão na cabeça dela. Ela relatou para mim, falou, pai, depois que ele tocou na minha cabeça, eu tô me sentindo mal. E ela chegou a escrever uma carta se despedindo de todo mundo, que ela ia se suicidar. E eu não sabia a forma de lidar com isso, não sabia onde buscar ajuda, né? Até que um dia, uma pessoa que trabalhava comigo me fez um desafio. Falou para mim que se eu fosse com ela em um lugar e se realmente isso não mudasse a vida, que nunca mais ela ia convidar ninguém para ir. Aí era uma quarta-feira. Ela falou assim, quando for sexta-feira eu venho te buscar para te levar até lá. Aí quando eu me deparei com ela na frente de uma igreja, da Igreja Universal, eu nunca tinha ido. Eu tinha preconceitos em relação à igreja, né? Quando me deparei com a igreja, eu falei, como assim? Justamente aqui? Daí eu falei assim, bom, se ela falou que vai resolver meu problema, então eu vou dar um voto de credibilidade. Aí eu entrei e fui participar de uma reunião, numa sexta-feira à noite. E quando eu saí dessa reunião, foi a primeira noite que eu dormi. É engraçado que eu cheguei até a perder a hora do trabalho no dia seguinte, de tanto que eu dormi. Foi a primeira noite de sono depois de 5 anos. E eu vi que realmente eu precisava daquilo. Aí eu fui, conversei com o... Quando terminou a reunião, conversei com o pastor. Ele me orientou. Eu sabia que descobri que tinha um problema, né? Que tinha um problema espiritual. E aquilo estava atrapalhando a minha vida, aquilo estava me acorrentando. E eu sabia que era a minha última oportunidade. Né? E eu fui, comecei a frequentar a igreja. Aí eu vi que tudo aquilo que eu tinha ouvido, tudo aquilo que tinham me falado, não era realidade, não era verdade. A verdade, sim, que eles sabiam que eu tinha. Me deram a receita para minha cura e eu mergulhei de cabeça. Comecei a frequentar as reuniões e participando das reuniões de sexta-feira, né, eu fui me limpando, me libertando, né, em determinada sexta-feira eu ouvi uma palavra: se o Filho do Homem verdadeiramente te libertar, sereis livre. E essa palavra, ela entrou dentro de mim e esse foi a minha força. Eu me agarrando nesse versículo, me agarrando nessa palavra, eu fui me lançando, eu me libertei de todas essas correntes, de todas essas amarrações da vida. A minha vida era totalmente amarrada. E naquele momento eu senti dentro de mim uma força imensa, né? Eu senti que eu já não tinha mais tristeza, já conseguia sorrir, já estava conseguindo dormir, dormia minhas noites muito bem, né? Não tinha mais problemas, eu não dormia, já conseguia dormir com a luz apagada, que era uma coisa que eu não conseguia. Conseguia fechar a porta do meu quarto para dormir, que era uma coisa que eu não conseguia também. A minha vida profissional começou a melhorar também por conta do meu, né, por eu estar dormindo, ter um descanso, né, o meu equilíbrio mental, né, e psicológico voltou ao normal e eu consegui executar o meu trabalho como sempre, com precisão. E a minha vida financeira começou a andar também. E eu descobri nas reuniões que eu precisava de uma blindagem maior para que esse mal não voltasse. Eu não queria de volta todo aquele problema que eu tive. Eu sabia que eu tive um problema espiritual e eu precisava blindar a minha alma contra aquele mal. Então eu descobri e ouvi falar do Espírito Santo. Que se eu recebesse o Espírito Santo, aqueles problemas espirituais, eles não voltariam mais. Porque eu ia ser blindado contra eles. E eu tinha uma sede tão grande que não demorou muito para isso acontecer. Por conta da entrega que eu tive. Até que um dia, numa reunião também, numa vigília de sexta-feira, né, que foi a vigília das vestes brancas, aí eu recebi o Espírito Santo naquela vigília, a minha vida começou a mudar. Começou de dentro para fora. Eu recebi paz, a minha vida espiritual estava tranquila, eu já não tinha mais problemas, eu conseguia dormir, a minha família, o meu relacionamento com a família mudou, né? As minhas filhas começaram a ver em mim uma mudança e elas começaram a frequentar também, vieram comigo para a igreja, hoje todas elas estão na igreja. Hoje eu sei o segredo, né, dessa blindagem que é o Espírito Santo. E o mal não pode tocar. Hoje a minha maior alegria que eu tenho é saber que eu estou livre de todo mal.
0: Isso que aconteceu com o Robson não é porque ele teve sorte. Não foi o destino que sorriu para ele. Ele provocou isso. O Robson fez a parte dele, ele procurou ajuda. E é isso que você pode fazer também. Nessa sexta-feira, você pode estar num dos horários em uma universal, agora, 15h, aqui no Templo de Salomão com o pastor Alex. 8h nós vamos estar juntos. Antes teremos atendimento espiritual gratuito. E às sextas-feiras, pessoas que vêm aqui diante do altar, elas contam a experiência delas também. O que mudou depois que elas fizeram essa corrente, a sessão do descarrego? Acompanhe.
6: Como é que é o seu nome?
7: Maria.
6: Maria, qual era a sua situação quando chegou na igreja?
7: Quando eu cheguei na igreja, minha vida era completamente transtornada, bispo. Eu fui diagnosticada com ansiedade, depressão profunda, síndrome do pânico e surto psicodissociativo. Então, igual eu estou aqui nesse momento falando com o senhor, eu entrava em surto e fazia as coisas sem nem me dar conta.
6: Tem um vídeo da Maria, de quando ela teve um ataque desses, uma crise dessas, dentro de casa. Coloca aí o vídeo, por favor.
8: Foi eu.
9: Sai daí, Dorinha.
8: Eu bati ele. Me ajuda, por favor. Me ajuda.
6: Você estava debaixo da cama, né? Em pânico. Num outro momento, com a faca na mão, tinha um familiar seu tentando te conter. E na outra, você estava debaixo do chuveiro dizendo: tira o sangue da minha mão. Que sangue?
7: Sim, porque o diabo fazia me ver coberta de sangue. Sangue do meu pai. Então, ali eu queria tirar esse sangue a todo custo.
6: Do seu pai?
7: Sim.
6: Por quê?
7: Sim, porque tudo começou quando ele veio falecer. Porque eu tive que fazer o reconhecimento do corpo. E nisso foi quando a memória de quando ele tentou abusar de mim veio à tona. E nisso eu desmaiei, bati a cabeça e perdi completamente a memória. Não sabia quem eu era, não sabia que eu era casada, que eu tinha filhos, não sabia meu nome, não sabia exatamente nada.
6: E você se culpava pela morte do seu pai?
7: Sim, porque quando a minha memória voltou, começou a voltar, ela veio em flashes. E o diabo me fazia acreditar que a culpa da morte do meu pai era minha.
6: Ou seja, mesmo o erro tendo sido dele, você se achava culpado.
7: Sim, era isso que o diabo fazia eu pensar, que a culpa era minha.
6: Como é que você se libertou para estar aqui tão bem como a gente vê agora?
7: Como? Então, primeiramente, num período que eu estava fora de uma crise, eles queriam me levar, minha família queria me levar para o hospital, porque eles perceberam que eu já estava ali ficando muito inquieta, já para entrar num surto. E aí eu peguei e falei para eles: me leva para a igreja. A ajuda que eu preciso não é de hospital, é da igreja. E aí quando eu terminei de falar, Eu já manifestei em casa mesmo. E aí, a primeira ajuda que eu recebi foi através de uma ligação de um pastor.
6: Uma oração pelo telefone.
7: Sim, uma oração pelo telefone.
6: Mas aí você veio para a igreja.
7: Sim, aí eles, o pastor orou por mim, né, pelo telefone. Em seguida, eu fiquei bem, saí do surto, né, e fui levada para a igreja. E no que eu cheguei na porta da igreja, nem entrei. Ali eu já manifestei novamente.
6: Ou seja, provando que aquela situação que a gente viu ali, na verdade, era um problema espiritual.
7: Sim.
6: Quanto tempo você está, Maria, na igreja?
7: Já estou firme mesmo, vai fazer 3 anos.
6: O que, que mudou na sua vida?
7: Tudo, tudo. Porque durante esse período das crises, tudo, me foi tirado o direito de exercer o meu papel de esposa, de mãe. Que assim, em vez de eu cuidar dos meus filhos, eles tinham que cuidar de mim. Hoje eu exerço o meu papel de esposa, de mãe. Hoje eu estou completamente liberta. Não tenho mais depressão, síndrome do pânico, ansiedade, surto psicodissociativo. Hoje sou eu que cuido do meu esposo, dos meus filhos. Hoje também eu faço parte do grupo de evangelização Anjos da Madrugada, ajudando outras pessoas, e tudo isso foi graças ao momento que eu decidi realmente entregar tudo no altar, entregar minhas dores, meus traumas, tudo, entregar minha vida.
6: Vida nova.
7: Sim, graças a
6: Obrigado
7: Deus.
6: Obrigado pelo depoimento, Deus te abençoe muito mais, obrigado. Como é que é seu nome?
10: Vitória.
6: Vitória, e aí?
10: Lucy.
6: E aí, quem vai contar?
10: Eu que... Eu cheguei aqui com um transtorno de ansiedade generalizada e síndrome do pânico também.
6: E se manifestava como isso em você?
10: Eu achava que eu ia ficar louca. Então, por exemplo, acontecia uma crise. Eu estava aqui. Eu começava a ver sangue no senhor, por exemplo, escorrendo. E eu achava assim, agora eu vou acontecer aquele dissociar, entendeu? Eu sou a Vitória, agora nessa área eu vou me dissociar e vou matar ele. Então eu achava que eu ia matar alguém. Ou, não contra mim, mas eu achava realmente que eu ia tentar contra a vida de alguém. Então aí que eu fazia? Eu passava o dia me segurando na cadeira. Eu sentava, colocava a mão embaixo da cadeira e ficava segurando. Eu não comia de garfo nem faca. E esse era meu, era o que eu achava que ia acontecer.
6: E a senhora via isso, né?
11: Sim. Foi aí, assim, foi, uma coisa horrível. Porque ela se cortava, né? Aí ela, um dia eu cheguei em casa, ela quebrou o rack, estava sentada no chão, e eu olhei assim nela e falei, nossa, que você tem com sangue. Eu olhei, ela tinha quebrado o rack com chute. Aí ela pegou o pedaço e estava se cortando tudo, os dois braços.
6: E mãe sofre tanto quanto, né?
11: Ai, nossa. Se eu vou te falar uma coisa, era uma coisa muito constrangedora, eu não sabia o que fazer, né? Então, eu ficava saindo, foi para a gente, foi levar para onde? Para psiquiatra, né?
6: Ponto. Parecia louca, né?
11: Louca.
6: As coisas que ela falou aqui,
11: completamente.
6: Se ela contasse para alguém, a pessoa dizia, você está pinel.
11: Não. Aí ela dizia, cada dia depois eu começar a beber, porque nesse meio, né? Porque ela tomava os remédios, aqueles remédios fortes, e a nossa era remédio, era muito remédio.
6: E agora ela está boa?
11: Nossa,
6: resolveu aqui?
11: Resolveu. Oh, nem fala.
6: Oh.
11: Nem fala. Nossa, só Deus, né?
6: Jesus deu uma filha nova para a senhora?
11: Deu. E hoje ela serve ao Senhor, que eu falei para Deus, né? Falei, era para te servir, não para servir o diabo.
6: Ou seja, hoje você trabalha para ajudar outras pessoas.
10: Sim, quando eu comecei a vir na sexta-feira, eu sentava, eu acreditava, porque eu já tinha essa... minha mãe já passava a palavra para mim, desde pequena, enfim... Então, eu sabia quem era Deus, eu sabia sobre Jesus, ok. Eu vinha na sexta-feira. Só que eu acabava de sair daqui, a primeira coisa que eu fazia era acender o cigarro e chegava em casa e bebia. Foi o momento em que eu cortei, de fato, eu cheguei para Deus e falei, eu estou indo na sexta-feira, estou fazendo a parte espiritual, eu estou fazendo, só que eu não estou sendo real, né, contigo. E se o Senhor não me ajudar, eu não sei o que vai acontecer. Eu preciso parar com isso, eu preciso realmente, de fato, andar com o Senhor, como o bispo fala. Como...
6: Você decidiu se entregar?
10: Sim, eu cortei, eu falei, não, eu vou fazer isso, eu joguei tudo fora. No outro dia, eu passei o dia assim, ué, mas não aconteceu nada, não tive crise, Não tive ansiedade, não tive nada, não tive vontade de me cortar, não tive vontade de matar ninguém.
6: Já tem quanto tempo?
10: 3 anos, acho que foi na pandemia que eu vim.
6: 3 anos?
10: Na pandemia.
6: Liberta.
10: Uhum.
6: Deus abençoe muito mais. Obrigado.
0: Minha amiga, meu amigo, você que sofre, você que sabe que tem uma maldade na sua vida, tem uma inveja, tem uma carga negativa com você, o que mais é preciso a gente apresentar aqui para você tomar uma atitude de fé? Para você dizer, eu vou estar nessa sexta-feira e eu vou procurar ajuda, eu não quero mais continuar assim. O que falta para você fazer isso? Porque nós temos mostrado depoimentos, testemunhos e mais testemunhos. Mas é preciso que você faça a sua parte. O milagre é assim, né? Começa com a pessoa fazendo a parte dela e Deus faz a dele. Começa da terra para o céu e não do céu para a terra. E a reunião de sexta-feira, o que acontece hoje, é muito voltado para pessoas que estão sofrendo algum tipo de ataque espiritual. Entenda melhor.
12: Eles parecem ter tudo. Dinheiro, fama, reconhecimento, viagens. Uma vida repleta de conquistas. Nas redes sociais, tudo é perfeito. Os sorrisos, os lugares, as legendas. Um sentimento que não se explica. A pessoa tem tudo o que sempre quis. O emprego dos sonhos. O carro novo. Reconhecimento, conforto. E mesmo assim, sente que falta algo. Mas por dentro, a alma grita. Um vazio. Que nada, nem ninguém, consegue preencher. Esse vazio não tem idade, nem classe social. Ele alcança quem alcançou o sucesso e também quem ainda busca. Porque não se trata de status, mas o que falta dentro da alma.
13: Tinha um vazio que eu não entendia. Então, eu não sabia como preencher aquele vazio. Então, eu ia para esses lugares. Então, eu acabava indo para os vícios, para as festas. Só que, quando eu chegava em casa, deitava a cabeça no travesseiro, voltava tudo de novo. A depressão vinha pior. Então, no outro dia, como eu morava com a minha mãe e com os meus filhos, então, eu não queria ver ninguém. Minha mãe batia na porta do meu quarto, eu não queria ficar no escuro. Então, assim, era um vazio muito grande dentro de mim, que eu não entendia.
14: Após uma separação, abriu um vazio muito grande dentro de mim. E para fechar esse vazio, eu preenchia com balada, bebidas e ia me aprofundando cada vez mais nas bebidas mesmo.
12: Mas esse vazio nem sempre é uma questão emocional. Há pessoas que, mesmo cercadas de tudo que desejam, carregam dentro de si uma inquietação constante, como se algo puxasse para baixo, drenando suas forças, roubando a alegria de viver. Quanto mais tenta preencher esse vazio com coisas materiais, mais sente que está perdendo o controle da própria vida. E o vazio volta, cada vez mais forte. Há uma maneira de romper com isso. Se libertando espiritualmente.
13: Eu me entreguei, assim, me lancei por completo.
6: Hoje?
13: Hoje, graças a Deus, eu tô bem. Eu sei me relacionar com as pessoas, eu sei falar com as pessoas. Hoje eu não tenho mais vício, não tenho mais depressão. Hoje eu me dou bem com os meus filhos, né? Com o meu marido, com a minha família. Hoje tudo mudou, tudo mudou.
6: Boa bipolaridade, não é mais de lua.
13: Não, imagina. É muito diferente, né? Hoje eu tenho a verdadeira alegria dentro de mim. Eu não, a gente fica nervosa, fica estressada, mas não como era antes, né? Porque uma hora você tá bem, outra hora não. Isso não é de Deus. Eu sabia que isso não era de Deus. Hoje não, hoje eu tenho a verdadeira
6: alegria,
13: o equilíbrio.
14: Eu vim pra igreja, cheguei na sexta-feira, comecei a fazer as correntes, me libertei.
6: Você começou a buscar a sua libertação. E isso realmente foi selado quando você recebeu o Espírito de Deus?
14: Foi selado quando eu recebi o Espírito Santo.
15: O que que muda na vida da pessoa que recebe o Espírito Santo, por exemplo, na sua?
14: Na minha mudou tudo dentro de mim, né? Fiquei mais calma, paciente, não brigo à toa. Não brigo, né, na verdade. Totalmente diferente.
15: Quem olha pra você não imagina que você era essa pessoa.
14: Não imagino. Quem vê fotos, vídeos, não imagina.
15: É quem te viu e quem te...
14: Quem te viu, quem te vê.
12: Quando a alma é alimentada pela fé, o vazio desaparece. A angústia dá lugar à paz. Um novo sentido à vida. Não importa quanto se conquiste do lado de fora. Se por dentro existe um buraco na alma, Deus é o único capaz de preencher esse espaço e trazer a verdadeira realização.
15: Paz, a tranquilidade em relação ao futuro, a fé te dá segurança em relação ao amanhã. Fé é certeza do que se espera.
12: E se você sente esse vazio mesmo tendo tudo, talvez seja a hora de buscar o que realmente importa. Alimentar o seu interior. A resposta não está nas conquistas, está na comunhão com Deus. 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
0: Essas portas já estão abertas. Nós já estamos aqui em plantão espiritual no Templo de Salomão. Agora às 15 horas, daqui a pouco, 3 da tarde, uma reunião com o pastor Alex. E nós vamos estar juntos pessoalmente 8 horas da noite. Avenida Celso Garcia, número 605, no bairro do Brás. Se você vier, nós vamos estar aqui. Se você não vier, nós vamos estar aqui da mesma forma. Se você ficar parado, é o seu mundo que vai ficar parado, porque o mundo não para. Então, faça a sua parte. Depois do intervalo, vamos fazer uma oração. Se possível, prepare um copo com água.
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16: 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Não importa onde você esteja neste momento, Deus está pronto para responder a sua súplica. Aproxime-se de seu aparelho receptor. Pela fé, vamos entrar diante do trono do Altíssimo. É momento de oração.
0: Senhor nosso Deus e nosso Pai, em nome do Senhor Jesus o bendizemos. Exaltamos o Teu nome, meu Pai, porque o Teu nome está sobre todo nome. O Senhor é poderoso. Nós cremos, é único, não há outro Deus além de Ti. Só a Ti invocamos com sinceridade. E pedimos agora, meu Pai, que todas as pessoas que estão participando dessa prece sejam visitadas, sejam alcançadas. Nós sabemos que há pessoas que aguardavam o momento da oração. Tem gente num leito de dor de um hospital. Tem gente, meu Pai, que não tem forças nem para orar. Tem gente que apenas eleva o pensamento aos céus porque está impossibilitada de falar. Tem familiares orando por alguém que está acamado, por alguém que está entubado, por alguém que está desenganado. E fora problemas de saúde, há pessoas sofrendo na família, discórdia, filhos contra pais, pais contra filhos, falta de pão, falta de provisão, falta de condição para ter uma vida com básico, com digno, meu Pai, com dignidade. Ó, meu Deus, mas nós sabemos que quando o Teu poder entra, tudo se faz novo. O Senhor não reforma, o Senhor não repara, o Senhor dá uma vida nova. Então que essa vida nova chegue a todos os lares, a todos os lugares e a todas as pessoas que com fé oram conosco. Que essa água seja um instrumento do Teu poder para tocar na vida dos que creem. Nós consagramos e entregamos todos em Tuas mãos, em nome de Jesus. Amém. Graças a Deus. Você crê? Vamos juntos beber da água que está consagrada.

0: Olha só mais um recado importante aqui. Nós vamos estar realizando nesse domingo, nas igrejas Universal e aqui no Templo de Salomão, o domingo do nunca antes. Aliás, do nunca antes para o nunca mais. Quantas pessoas estão vivendo um problema que é uma novidade? Um problema que nunca vivenciaram. Talvez você esteja vivenciando uma situação assim, que você já viu na vida de outros, mas não na sua. E você nunca imaginou que passaria por isso. Então, se você está enfrentando algo que nunca antes passou e nunca mais quer passar, esteja conosco nesse domingo. Nós vamos fazer a oração do nunca antes para o nunca mais. Ou seja, você que diz assim, eu quero que esse problema se resolva e nunca mais se levante. Você pode participar em uma Universal mais próxima. Aqui no Templo de Salomão nós vamos estar com reuniões às 7, vamos estar juntos 7 horas da manhã, o Bispo Renato Cardoso às 9:30 e o Bispo Jadson às 18 horas. Avenida Celso Garcia, 605, no bairro do Brás.
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0: Bom, nós chegamos ao final do programa. Eu agradeço aqui a sua atenção, sua audiência. Eu tenho certeza que você já sabe o que precisa fazer. Até o nosso próximo encontro.
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0: Olá, muito boa tarde de sexta-feira para você. Independentemente da sua condição, de quem você seja, de como esteja, eu tenho certeza que esse programa vai ser luz para a sua vida. E principalmente para aqueles que buscam a saída.
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4: A gente segue agora no noticiário internacional, mas com uma notícia triste. Um deslizamento de terra no Quênia deixou ao menos 15 mortos. Outras 30 pessoas estão desaparecidas. Uma equipe composta por militares, policiais e grupos humanitários continua as buscas. Também são utilizados helicópteros nessa operação. O deslizamento aconteceu nessa madrugada após fortes chuvas. O secretário do Interior do Quênia informou que 25 pessoas foram resgatadas e enviadas para receber tratamento médico. As autoridades alertaram a população para que vá a terrenos mais altos e evite áreas propensas a novos deslizamentos. Acidentes do tipo mataram centenas de pessoas nos últimos anos no país africano.
5: E uma pergunta, por exemplo, você falou de ovos congelados de rotina, não é isso? Então isso, o SUS evidentemente não tem condição de arcar. Mas as pacientes, por exemplo, oncológicas, então paciente com câncer de mama, que vai para uma quimioterapia, com câncer de útero que vai ter que retirar, o útero talvez não?
6: Sim, os tratamentos oncológicos são cobertos pelos serviços aqui do Estado de São Paulo e essa, não diria uma exceção, essa é uma realidade por elas terem, vamos dizer assim, um motivo para congelar o óvulo, né? Um motivo médico para congelar o óvulo. Não que as mais jovens não os tenham, mas esse congelamento eletivo, enfim, ele tem uma demanda um pouquinho diferente. Então, nesses casos, os serviços estão disponíveis para qualquer caso oncológico. Lembrar que, por exemplo, nas leucemias, onde a quimioterapia é a única forma de tratamento, o congelamento de óvulos é algo, vamos dizer assim, de uma grande valia. Porque antes do congelamento, a gente tem óvulos de uma ótima qualidade, em geral em meninas, antes da terceira década de vida.
5: Até que é rotina, né? Sim. Você trata leucemias, linfomas, você, na verdade, já sugere ao paciente o congelamento.
6: Isso.

0: At different levels, at national level, but also at European level.
1: Os esforços antiterroristas da União Europeia também tiveram de lidar com novas ameaças e compreender o novo fenómeno.
0: We've seen a different kind of attacks. 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So IS, that was responsible for the terrorist attacks in Brussels 10 years ago, has really adjusted its strategies, which means that we've also had to adjust.
1: Bartian Vetter acrescentou também que a guerra no Irão poderá aumentar a ameaça de ataques terroristas na Europa.
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1: O grupo parlamentar do Parlamento Europeu Patriotas pela Europa realizou o seu primeiro grande comício no Millenaries, em Budapeste. Embora o objetivo oficial fosse aproximar os partidos de extrema-direita e populistas que têm vindo a ganhar força por toda a Europa, o tom dos discursos fez com que o evento se assemelhasse mais a um grande comício de campanha para o partido no poder na Hungria.
3: Em matéria de imigração, de identidade, de soberania, contra vents e marées, il n'a jamais rien abandonné. C'est pour cela que je suis fier de pouvoir dire que Victor est non seulement un partenaire et un allié au sein de la coalition des patriotes pour l'Europe, mais aussi un ami.
1: Ao subir ao palco, Orbán afirmou que dentro de 3 anos se tornariam os líderes da União Europeia.
4: A brüsszeli liberális globális elit kudarcai nyilvánvalóak. 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
1: Orbán disse ainda que o nacionalismo está a crescer na Europa Central e defendeu líderes que apoiam uma Europa de nações soberanas em vez de uma União Federal.
5: O antigo primeiro-ministro francês Lionel Jospin morreu aos 88 anos. A morte foi anunciada pela família esta segunda-feira. Figura de destaque do Partido Socialista, Jospin ocupou o cargo de chefe do governo entre 1997 e 2002. O seu mandato como primeiro-ministro ficou marcado por reformas sociais que remodelaram a sociedade francesa. Destaque para a redução da semana de trabalho para 35 horas e a introdução da cobertura universal de saúde. Jospin foi também pioneiro nas uniões civis, concedendo direitos legais aos casais homossexuais. Além disso, na área da economia, procurou um meio-termo entre o capitalismo e o socialismo. A sua carreira política chegou a um fim abrupto em 2002, na sequência de uma derrota chocante na primeira volta das eleições presidenciais, nas quais perdeu para Jean-Marie Le Pen. Depois disso, integrou o Conselho Constitucional de França até 2019. Os residentes na Alemanha continuam a sentir o peso da guerra no Irão nas estações de serviço à medida que os preços do petróleo continuam a disparar. Os ataques aéreos registados em todo o Golfo, uma das maiores regiões produtoras de energia do mundo, levaram a um aumento significativo de muitos índices de referência internacionais do petróleo bruto. A situação transformou-se rapidamente numa crise global, com impacto nos gastos dos consumidores nos postos de combustível.
6: Ja, persönlich schränkt das gut ein, ne? Also ich habe 2 Kinder und man macht am Wochenende auch mal was und jetzt macht man mal was weniger oder macht mehr in seinem Umfeld, als wie dass man irgendwo mal hinfährt, weil es einfach zu teuer ist. Ne? Ich lasse das Auto lieber stehen, wenn ich es nicht brauche. Vorher habe ich es nicht gemacht, dann bin ich mal öfters mal irgendwo hingefahren mit den Kindern. Das kann ich mir zurzeit nicht erlauben.
5: Também no Reino Unido, os consumidores relatam dificuldades semelhantes.
7: The general public is losing out on this. It's too expensive. We're down 30% on fuel sales, and you can just notice it on the roads now. People are choosing not to drive as much as they were.
5: Na segunda-feira, o petróleo Brent, a referência internacional, disparou para 113 dólares por barril. Um aumento de quase 55% em relação aos valores anteriores ao conflito. Mas os preços recuaram para cerca de 103 dólares após Donald Trump ter anunciado que a Casa Branca está a negociar com o Irão para pôr fim à guerra. E de ter alargado o prazo dado a Teherão para reabrir o Estreito de Hormuz. A via navegável, por onde normalmente passa 20% do petróleo mundial, está bloqueada há semanas.
8: Cada dia de guerra no Irão impede os turistas internacionais de gastarem 550 milhões de euros no Médio Oriente. As estimativas são do Conselho Mundial de Viagens e Turismo. A organização calcula que o Médio Oriente representa 5% das chegadas globais e 14% do tráfego internacional. Muitos olham agora para a Europa como um destino seguro. Absorver parte desse fluxo de viajantes é uma oportunidade.
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Oi, esse é o clipe de Amigos Até Certa Instância, feito por nós, em casa.

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0: Fazer-o de escravo, mas ainda não se julgar.
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Olá, meus amigos, que Deus abençoe a todos, que o Espírito Santo venha nos dirigir os nossos pensamentos, corações, para que possamos entender a vontade dele para as nossas vidas. Nós temos falado sobre Abraão, a história de Abraão, a saga de Abraão. E ainda meditando sobre Abraão, quando Deus o chamou, nós lemos no capítulo 12 de Gênesis. Você pode acompanhar comigo, seria muito bom você pegar sua Bíblia aí e acompanhar comigo. Gênesis, primeiro livro da Bíblia, Gênesis capítulo 12. Diz o texto que no versículo 8, depois que Abraão saiu da sua terra, ele moveu-se dali, de onde estava, para a montanha do lado oriental de Betel e armou a sua tenda, tendo Betel ao ocidente e Ai ao oriente. E edificou ali um altar ao Senhor e invocou o nome do Senhor. Abraão, pela primeira vez, edifica um altar ao Senhor e invoca o nome do Senhor. Isso foi extremamente importante para Abraão, extremamente importante para nós também, que mostrou que Abraão era obediente e tinha uma fé sólida e mostrou isso na sua conduta. Só que aí nós vamos descobrir coisas interessantes que fazem nos pensar na nossa própria vida. Porque depois que saiu dali, ele caminhando para o lado sul, havia naquela terra fome, versículo 10, e havia fome naquela terra. E Abraão desceu ao Egito, para peregrinar ali, porquanto a fome era grande na terra. Até aí, a gente entende que, devido às circunstâncias, Abraão e o povo que estava com ele tinham que comer. Então, porque havia fome por onde ele estava passando, ele tomou a decisão de descer até o Egito. Não foi essa orientação divina. Não foi. Deus não falou para ele descer até o Egito. Mas Abraão, movido pela fome, ele desceu no Egito. Também o seu neto, Esaú, movido pela fome, vendeu o seu direito de primogenitura para o irmão Jacó, movido pela fome. Então a fome, às vezes, faz a gente tomar decisões erradas, com certeza. E aí, quando ele desceu no Egito, e aconteceu que, chegando ele para entrar no Egito, ele disse para Sarai, sua mulher: bem sei que és mulher formosa à vista. E será que
Quando os egípcios te virem, dirão: esta é sua mulher. E me matarão a mim e a ti, te guardarão em vida. Quer dizer, para ficar contigo, eles vão me matar, porque eu sou o seu marido. Então, dize, peço-te, que és minha irmã, para que me vá bem por tua causa e que viva a minha alma por amor de ti. Quer dizer, naquele momento, movido pela fome, desceu no Egito, e na hora de entrar no Egito, Abraão temeu pela sua vida, pela sua própria vida, porque se ele soubesse que Sarai era a mulher dele, então eles matariam Abraão para ficar com a mulher dele para Faraó. Então ele combinou, ele com a intenção de salvar sua pele, com a intenção de salvar sua vida, ele planejou uma mentira, uma meia mentira, digamos assim. Porque, de fato, ele era irmão dela, os dois eram irmãos por parte de mãe, mas não de pai. Então, ele disse: peço-te que diga que eu sou seu irmão. E aconteceu que, entrando Abraão no Egito, viram os egípcios a mulher, que era muito formosa. Veja que Abraão, amiga e amigo, o que eu aprendo aqui é o seguinte, eu pessoalmente aprendo e eu passo para vocês, é que Abraão teve uma intenção. Ele planejou uma meia mentira. Meia verdade é meia mentira. Ele planejou. O que ele planejou, o que ele temia, aconteceu exatamente conforme ele havia dito para a sua mulher. Então, a gente tem que avaliar a própria fé, a própria consciência, o coração, para não deixar se contaminar por um medo de algo terrível. Porque é o que está escrito. O que eu temia, isso me sobreveio. Foi o que aconteceu com Jó. Nós aprendemos isso com Jó. Uma intenção de salvar sua pele o fez contar uma meia mentira. Então, viram os príncipes de Faraó e levaram a mulher até Faraó. Aí, olha só, isso é interessante. No versículo 16, diz assim: e fez bem a Abraão por amor dela. O Faraó fez bem a Abraão, abençoou Abraão por amor da sua mulher. E ele teve ovelhas, vacas, jumentos, servos e servas, jumentas e camelos. Aí o que aconteceu? O Senhor veio em defesa de Abraão. O Senhor

protegido pela própria guarda de Faraó. Mas o que que nós aprendemos? O que você pode aprender também com essa história, com esse fato? É que Abraão era um homem de Deus, mas mesmo sendo de Deus, movido pela fome, ele foi levado ao Egito. Quer dizer, às vezes a fome ou uma situação que a gente enfrenta, então a gente toma uma decisão precipitada. E essa escolha precipitada vai trazer consequências, com certeza. E foi o que aconteceu com Abraão. Mas não só com ele, aconteceu também com a Sara. Porque Abraão errou em descer para o Egito, ele não podia ter descido para o Egito. Ele desceu para o Egito e se deu mal. A mulher dele, por sua vez, foi levada para o palácio, não foi possuída, porque Deus não permitiu isso, mas o faraó os expulsou de lá, deu tudo o que eles tinham lá e mais alguma coisa. E o que que aconteceu? Quando Sara saiu com Abraão do Egito, eles levaram, aqui está escrito, olha só, presta atenção no versículo 16: ovelhas, vacas, jumentos, servos e servas, jumentas e camelos. Dentre estes servos, com certeza, eu tenho esse entendimento, não está escrito aqui, mas eu entendo que entre essas servas que Abraão levou para onde a terra prometida, estava Agar, uma serva que com certeza era mais bonita. Ela mais bonita, então, obviamente, Sara olhou e pensou consigo, imaginou consigo: se esta mulher for verdadeira, for verdadeiramente sincera, uma serva boa, honesta, eu vou avaliar, ela vai ser a serva que vai dar filhos, vai me trazer filhos através do meu marido. Meu marido vai ter filhos com ela e esses filhos serão meus. Com certeza ela pensou assim. Com certeza ela carregou essa má intenção no seu coração. Má, foi péssima. Porque nós sabemos bem da história, você sabe da história, que Abraão, quando Sara deu a sua serva para Abraão, ela quis filhos dessa serva com ele para que ela não ficasse sem filhos. Ora, isso aí naquela época, naquela altura, era permitido quando o Senhor não tinha filhos por conta da mulher ser estéril, ele tinha direito. Isso era legal, isso era normal, uma coisa normal, era moda. Então, Abraão fez o trabalho dele. Porém, quando gerou o filho, quando Agar ficou grávida, você vai saber disso continuando na leitura, então ela humilhou a sua senhora, a Sara. Humilhou. Quer dizer, até aquele momento em que ela não
tinha nada com Abraão, ela era uma serva humilde, era uma serva perfeita, fazia tudo direitinho conforme a sua senhora Sara mandava. Mas quando ela, instigada pela sua patroa para gerar filhos com o seu marido Abraão, então, e ela engravidou, ela começou a humilhar a sua patroa. E isso é o que mais acontece nos dias de hoje nesse mundo. A pessoa não tem nada, é humilde, simples. Ela é decente. Mas quando ela possui alguma coisa, ela mostra o seu caráter verdadeiro. Você quer conhecer uma pessoa? Isso é um ditado popular. Dá poder para essa pessoa. Dá poder para ela. Aí você vai conhecer realmente o caráter dela. Ora, nós vimos que Abraão mentiu, contou uma meia mentira, mas a intenção dele foi salvar a sua vida. Ele poderia confiar em Deus e esperar em Deus, porque Deus havia falado, prometido, mas ele parece que esqueceu do que Deus falou. E abraçou aquele medo de perder a vida por causa da sua mulher. Mas, mesmo assim, mesmo já planejando dizer, contar uma meia mentira, não era certo, não foi o correto. Mas a gente entende que era o medo de perder a vida, então foi pela vida dele, uma intenção ruim para salvar a própria pele. Mas a intenção de Sara com respeito à sua serva H, não. Ali não foi assim uma meia mentira, não. Com certeza ela saiu dali do Egito para avaliar aquela serva, pesar o seu dia a dia, para ver se ela realmente iria ser uma serva leal. E ela enganou. Sara foi enganada pela Agar, porque ela era uma serva perfeita, porque era apenas uma serva. Mas quando ela gerou o filho do patrão, então ela levantou o queixo. Ela foi orgulhosa. Ela humilhou a sua senhora. Mas a intenção, a Sara teve culpa no cartório. Foi conivente com ela. A Sara foi conivente com ela, porque Deus havia feito a promessa que Abraão seria pai de numerosos filhos, grandes nações. Reis procederiam dele. Mas ela esqueceu. Aliás, não foi só nessa hora, não. Quando Deus apareceu para Abraão, quando Deus visitou Abraão, está lá escrito que ele falou: daqui a um ano, sua mulher vai dar à luz um filho. E Sara, que estava dentro da tenda, ouviu Deus falar e riu. E ainda duvidou. Quer dizer, Sara não era uma pessoa assim espiritual como nós pensamos, não. A Bíblia mostra aqui que ela era uma mulher que tinha, era meio carne. Infelizmente, é isso que nós temos em todas as igrejas, em todo este mundo. Muitos se parecem fiéis, leais, com um caráter correto, mas diante das circunstâncias, se não tem nada, são humildes.
Mas se tem alguma coisa, se conserva consigo alguma coisa, aí mostra o que realmente é. E muitas pessoas, tirando para o nosso dia a dia, muitas pessoas dizem: o bispo, eu quero receber o Espírito Santo, eu quero. Muitas pessoas querem o Espírito Santo. Eu fico frustrado das pessoas não receberem o Espírito Santo. Eu fico frustrado, eu fico indignado. Eu fico triste porque o meu trabalho, meu pessoal, agora eu falo pessoalmente, eu só me sinto realizado quando uma pessoa é batizada com o Espírito Santo. Porque aí ela é selada, ela é firme, ela fica para sempre na fé com o Senhor Jesus. Mas enquanto não for batizada com o Espírito Santo, não tem garantia nenhuma, absolutamente nenhuma. A gente só permanece na fé se realmente tiver o Espírito Santo. Então eu sei disso, então o que eu mais desejo é que as pessoas recebam o Espírito Santo. Mas, e Deus também quer, se eu, que sou um homem cheio de erros, falho, uma pessoa de carne e osso, tenho esse desejo para com as pessoas que não têm o Espírito Santo. Imagine Deus como ele deve querer, almejar. Foi o que nós falamos ontem. Jesus disse: tudo quanto pedires ao Pai em meu nome, isso eu darei. Então, é uma promessa de Deus. Mas por que não se cumpre? Por que a pessoa não recebe o Espírito Santo? Qual a razão? Provavelmente uma má intenção. Provavelmente tem alguma coisa que está faltando. Abraão teve que deixar tudo para trás para poder ir para a terra que Deus iria mostrar. E Deus cumpriu a sua palavra. Nós sabemos, está escrito. Nós temos na Bíblia isso escrito. Mas Abraão não teve o privilégio que nós temos de ter a palavra de Deus escrita. Ele ouviu a palavra de Deus. Assim como Sara também. Eles ouviram a palavra de Deus ao vivo. Nós ouvimos a palavra de Deus que está escrito. E quando Jesus venceu o diabo, a tentação, ele usou, está escrito. Jesus também usou o está escrito. E nós temos o direito de usar o está escrito e cobrar de Deus as suas promessas. Agora, se há uma malícia, uma má intenção no coração, se há uma intenção tipo dessa de Sara, que levou aquela serva, ficou de olho nela, já pensando em gerar filhos através dela, então mostrou para si mesmo que ela não cria tanto quanto o seu marido em Deus. Essa é a realidade. E talvez seja esse o problema de muitas pessoas. Amiga e amigo, avalie a sua fé, avalie o seu coração, avalie as profundezas de si, porque Deus vê tudo. Não há nada em oculto aos olhos de Deus. Ele vê tudo. Ele é o Criador. Quando a pessoa pensa que pode carregar alguma coisa, alguma malícia, alguma má intenção consigo, sem que ninguém saiba, Deus está vendo isso. E, de repente, essa pessoa, eu diria, ofende Deus. É isso mesmo, ofende Deus, porque não vê que Deus vê. Não vê a grandeza de Deus. E pensa que Deus é como homem. Então, amiga e amigo, avalie-se a si mesmo. Porque quando a gente crê com sinceridade naquilo que está escrito, a gente fica forte. A gente tem coragem de chegar, assumir aquela promessa e cobrar de Deus. Porque Ele também quer. Ninguém mais quer dar o Espírito Santo do que o próprio Deus.
Agora, nem todos têm a fé. É como Paulo diz, nem todos têm a fé. A fé não é de todos. A fé é para aqueles que foram escolhidos. Eu não sei quem foi escolhido. Eu sei de mim. Mas seria bom você, amiga e amigo, avaliar a si mesmo, olhar-se no espelho e ver as profundezas. Porque se você carrega uma má intenção dentro de si, você pode ter certeza que aquilo vai acontecer. É o que aconteceu com Abraão, aconteceu com Sara. E Abraão era homem de Deus. Era um homem, foi chamado amigo de Deus. Você quer mais do que isso? Amanhã vamos estar de volta aqui trazendo mais revelações para que você possa entender a vontade de Deus para a sua vida. Deus abençoe e até lá, em nome de Jesus.

0: Meu nome é Caroline Lima dos Santos, eu tenho 31 anos e sou fotógrafa. Bom, a minha história começa quando eu tinha 6 anos de idade. Eu morava em Alagoas, Maceió, e meu pai ele caiu muito doente. Ele ficou muito mal, ele tinha diabetes e ele não cuidava. E perdeu totalmente o movimento do corpo inteiro. Eu, com apenas 6 anos de idade, eu tinha que dar mamadeira para o meu pai. E dentro desse período, não durou um mês, ele veio a falecer. Então eu fiquei com aquele sentimento, aquele sentimento de perda. Então isso me fez sofrer muito na infância, porque eu não era uma criança como as outras, aquela criança feliz, que se divertia. Eu ria, mas lá no fundo tinha aquela dorzinha ainda de ter perdido meu pai. Ele era uma pessoa maravilhosa. Aí o tempo foi passando. Quando eu cheguei na adolescência, com 17 anos, eu comecei a namorar. E aí a falta da figura paterna fez total diferença nesse período. Porque eu comecei a namorar sem experiência nenhuma, era uma adolescente ainda, sem maturidade. E esse relacionamento me trouxe muitas dores. Porque eu depositei toda a minha confiança nessa pessoa. Então eu olhava ele como o homem da minha vida. Então ele virou a figura do homem que eu não tive. E esse foi um grande problema. Porque eu tive um relacionamento muito abusivo. Muito abusivo. Onde eu sofria pressão psicológica. Então, eu sofria o abuso psicológico, principalmente. Não tinha agressões. Agressões físicas não tinha, mas tinha agressão verbal. E aí houve uma agressão física de ambas as partes. Mesmo assim, eu continuei com ele por mais 2 anos. E aí aquele gostar que eu tinha dele, aquele homem que eu via, ele foi desaparecendo. E aí o sentimento que eu tinha por ele já não existia mais. Então eu terminei essa relação depois de 7 anos de todo esse sofrimento. Aí eu comecei a ir pro mundo das baladas. E eu não conseguia mais gostar de ninguém com a intensidade que eu gostava no meu primeiro relacionamento. Isso se eu realmente gostava, porque eu vejo que era uma dependência emocional. A minha mente ela começou a mudar. Então aquela humilhação que eu tive no passado começou a me fazer ser uma mulher que queria pisar nos homens. Então eu comecei a virar aquela mulher empoderada. Falei, eu não preciso de homem, eu tenho o meu emprego, eu tenho o meu salário, eu tenho o meu carro, não preciso de mais ninguém. Então eu pago as minhas contas. Pra quê? Homem pra quê? Eles merecem ser pisados. Eles merecem ser traídos. Foi isso que eu comecei a pensar. Que os homens deveriam ser humilhados, chutados. Então a figura do homem, ela começou a ficar escura pra mim. E praticamente fazer uma rebelião com as mulheres. Que eu falava pra elas, você tem que pisar, você tem que pisar. Eu falava pras minhas amigas, ah, Carol, o fulano fez isso, isso e isso. Aí eu falava, ah, mas você é muito boba, né? Porque se fosse comigo, eu chutava, eu fazia isso e aquilo. E aquilo foi crescendo dentro de mim, aquela raiva foi crescendo, crescendo. E aí uma amiga que trabalhava comigo, ela falou assim, Carol, eu tô fazendo a terapia do amor, porque eu tenho um problema no meu casamento. E ela começou a me explicar sobre a terapia. E eu falei, legal, muito bom. Só que eu tinha um preconceito com a Universal. Eu achava que o Bispo Macedo, ele era o próprio anticristo. Eu vi ele de uma forma muito ruim. E eu achava que a igreja queria tirar o dinheiro de todo mundo. Eu falava, eu vou pra Universal? Imagina, vão querer arrancar meu dinheiro lá. Não, não quero. E ela começou a falar muito da terapia, muito. Até que quando ela começava a falar da igreja, eu ficava assim, ai, Jesus, lá vem ela falar da igreja de novo, essa igreja. E aí, de tanto ela falar da terapia do amor, eu comecei a me interessar. Eu falei, bom, vou testar, vou dar essa oportunidade. E quando eu cheguei, foi tudo diferente daquilo que eu imaginava. Foi muito diferente. Porque eu assistia muito à Escola do Amor na TV. Mas eu não sabia que tinha uma reunião especial para a terapia do amor. E gostei da terapia. E voltei. Durante o processo, outras coisas foram me chamando a atenção. Então, numa outra reunião, eu cheguei. E aí o bispo falou assim, vem aqui na frente. Você que acha que é um problema dentro de um relacionamento. Aí eu fiquei assim, não, só um problema. Continuei lá. Aí ele, você que é orgulhosa, você que é uma pessoa fria, você que é uma pessoa possessiva, controladora, você que é uma pessoa obcecada. E aí eu fiquei, eu sou tudo isso. E aí aquilo me chamou a atenção e Deus falou comigo. E aí eu fui lá na frente. Então eu decidi naquele momento engolir o orgulho e reconhecer que eu também tinha as minhas falhas. E aí eu comecei a frequentar mais vezes. E aquele preconceito foi se quebrando cada vez mais, que eu comecei a acrescentar as reuniões, eu comecei a acrescentar a reunião de sexta-feira, de libertação. Eu tomei a decisão de não ser mais aquela Carol, de viver em balada, de viver na farra, de falar mal dos homens, de falar palavrão. E aí eu me batizei e decidi largar essa vida para trás. Eu decidi não ser mais aquela mulher. Eu comecei a querer buscar o Espírito Santo. Porque nas reuniões eu escutava muitos pastores falando, né? Busque o Espírito Santo para que você venha ser salvo. Busque o Espírito Santo para você ter paz. E ali Deus falou muito forte comigo. Ele falou assim, agora sim. Agora sim. A casa está limpa. Agora eu posso entrar e fazer morada. Agora sim. Desculpa. Agora você é minha filha. E eu sou o seu pai. Eu tive uma alegria, uma paz naquele momento que eu nunca tive na minha vida. E foi uma paz que transbordava. Uma alegria que nunca existiu dentro de mim. E ouvir a voz de Deus foi algo surreal. Então, eu deixei de ser criatura e virei filha do Deus Altíssimo. Então, eu passei a minha vida sem pai. Mas eu virei filha do Pai, do Deus Todo-Poderoso. E eu saí com vontade de falar para as pessoas, aquela mudança. Eu saí saltitante, saí pulando de alegria, querendo falar para todo mundo. Eu recebi o Espírito Santo. Foi muito forte. Sair com a certeza da salvação é algo inexplicável. Ali eu saí e falei, se eu morrer hoje, eu vou com o Pai. Os frutos do Espírito Santo, ele exalava. A alegria, o amor, a mansidão, o domínio próprio, a fé. Eu comecei a ter uma fé inabalável. E quando eu recebi o Espírito Santo, eu tive uma força que eu nunca tive. Uma força para tomar decisões. Hoje, eu tenho Deus dentro de mim. Eu tenho a certeza da salvação. Hoje, eu sou uma mulher realizada. Eu sou uma mulher transformada, completa. Eu sou feliz.
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2: Meu nome é Melissa Cristina, eu tenho 21 anos e a minha infância foi tranquila, né? Eu sempre fui muito dedicada nos estudos, já tinha toda uma expectativa ali em cima de mim, né? Ia ser a primeira pessoa da família a fazer uma faculdade, muito inteligente, pauta de reunião na escola, mas eu comecei a me sentir excluída, assim, na escola, né? E vi que tinha outras meninas que tinham aquilo que eu estava buscando, né? Então, eu comecei a fazer aquilo que elas faziam. Comecei a cabular aula. Nessas idas, eu comecei a usar drogas. Comecei na maconha, no cigarro, a bebida. Tinha por volta de 11, 12 anos quando isso começou, né? Eu falava pra minha mãe, eu lembro muito claro assim que eu falava pra minha mãe, eu vou fazer da sua vida um inferno, e eu realmente fazia. Eu conheci um rapaz pela internet e falei pra minha mãe, eu quero viajar, porque eu vou conhecer esse rapaz. Eu tinha por volta de 13 anos de idade e eu viajei pra outro estado, sozinha. Não sabia nem se o rapaz existia mesmo, não sabia de nada. E eu vim pra São Paulo junto com ele. Foi quando eu dei uma notícia pra minha mãe, né? Que eu estava grávida da minha primeira filha. No momento que eu mais precisei, ele voltou pra Fortaleza e me deixou sozinha. E eu só tinha 13 anos, eu era muito nova e ia ter a responsabilidade de cuidar de outra criança. Deixei a minha filha com os meus pais, abandonei ela com os meus pais e fui viver a minha vida, né? Aí eu me envolvi com gangues, gangue de pichação, gangue punk. Passava várias noites fora de casa, voltava assim como se minha mãe tivesse alguma obrigação de aceitar aquela vida que eu tinha. Sempre muito agressiva com os meus pais, com a minha família. Continuei nas drogas, só que cada vez foi piorando mais. Eu usava mais drogas, comecei a conhecer novas drogas como o êxtase, o LSD, a cocaína, o haxixe, o skunk. Ali no momento, quando você tá, com as pessoas, tá usando droga, ali tá tudo bem. Você tá naquela adrenalina, tudo mais, mas quando você tá sozinho, aí cai sua ficha. Aí vem a realidade de quem você é de fato. E isso acontecia comigo. Aos 15 anos, eu comecei a frequentar uma casa de encostos, buscando uma diferença para minha vida, né? Tava cansada daquela vida que eu tinha, fui buscar essa diferença lá. Só que a minha vida mudou mesmo, só que mudou para pior. Porque eu comecei a ver vultos, comecei a ouvir vozes, eu não tinha paz, eu sempre estava aflita, não conseguia ficar sozinha de jeito nenhum. Eu vivia perturbada. Então, para conseguir fazer as minhas obrigações na casa e sustentar os meus vícios, que não eram poucos, eu entrei para a prostituição. Ali foi o começo do meu fundo de poço, porque quando eu me olhava no espelho, eu tinha nojo de mim mesma. Não conseguia me ver com bons olhos. Para mim, eu era a pior pessoa do mundo, assim. E de tantas pessoas falar para mim que não tinha jeito, eu comecei a ver que para mim não tinha jeito. Então, eu não me importava. Eu bebia mais, cada vez usava mais drogas. Não me importava com o meu corpo, com a minha segurança, não me importava com nada disso. A gente entra na vida da prostituição buscando, uma melhora para nossa vida, ter dinheiro, conseguir, no meu caso, fazer as minhas obrigações. Mas da forma que o dinheiro vinha fácil, ele ia cada vez mais fácil. Eu não via a cor do dinheiro. E cada vez eu estava pior. Eu acabei conhecendo um rapaz, e esse rapaz era envolvido com crime. E foi quando eu comecei a me envolver no crime também. Ele fazia assaltos, eu ia com ele. Ele roubava casa, carro. Então eu sempre estava junto com ele. Foi quando minha casa começou a viver cheia de droga, arma, cheia de pessoas que era do meio, né? E cada vez pior, porque eu tinha aquele status de mulher de bandido, né? Que era isso que eu estava buscando. Só que na minha realidade era diferente, porque eu apanhava literalmente toda semana, ele me traía direto, então aquilo acabou me desgastando emocionalmente também. E com 17 anos eu engravidei da minha segunda filha, só que aí foi diferente, porque eu tive que ter a responsabilidade. E quando eu senti isso foi um baque para mim. Porque eu não me via nem responsável por mim mesma. A única coisa que eu queria era curtir minha vida, viver o hoje. Muitas das vezes eu não queria que chegasse uma manhã, né? Porque eu tinha diversos pensamentos de suicídio, tinha crise de ansiedade, síndrome do pânico, e isso acabava comigo. Tanto fisicamente como emocionalmente eu já estava desgastada. E a minha filha, com 45 dias, ela ficou internada. Ela foi internada e precisou usar uma traqueostomia. Para quem não cuidou nem da primeira filha, a segunda foi muito diferente. Eu não conseguia ver ela daquele jeito. E eu comecei a culpar a Deus. Comecei a culpar a Deus por vê-la daquela maneira. Só que a culpa não era de Deus. Porque sempre quando eu tava precisando, embora não tivesse ninguém ali, Deus, ele tava comigo em todos os momentos. Porque teve momentos que eu já passei assim perto de morrer. E eu falava pra ele, me ajuda. Ele me ouvia, embora eu não visse ele. E direto, assim, o pessoal da igreja, ela fala comigo. E eu sempre rejeitava, assim, né? Até que chegou um momento que a gente saiu do hospital com ela e eu fui pra casa. Foi quando eu recebi um convite pra ir numa reunião da igreja. E eu fui. Mas eu fiquei um mês do mesmo jeito. Saía da igreja, fumava, continuava indo pra balada, essas coisas. Mas teve um dia que foi diferente, porque eu já não aguentava mais. Falei, chega. Chega, eu tô cansada. Preciso buscar uma mudança. Eu já tinha buscado uma mudança em tudo. Já tinha frequentado na casa dos encostos, busquei em pessoas, em coisas, nas drogas, em tudo. Mas cada vez mais eu tava sofrendo. E eu tava cansada daquele sofrimento. E quando eu cheguei na igreja, uma das coisas que me chamou a atenção foi que o pastor tinha um brilho diferente no olhar. Eu olhava pro pastor, achava estranho, falava, gente, que é isso? Aí eu falei, não, eu quero ter o que ele tem. Foi quando eu recebi um convite pra ir na vigília, e ali eu me humilhei. Falei pra Deus até o estado físico que eu tava. Tava muito cansada, tava acostumada a ficar de madrugada no baile funk, né? Bebendo, usando droga, e ali não, foi diferente. E eu falei pra Deus o estado que eu tava. Daquela vigília eu já saí diferente. Já saí... O meu interior mudou. A partir daquele momento que tava dentro de mim, começou a mudar. E aí eu falei pra Deus, a mesma disposição que eu tinha lá no mundo, pra ir roubar, pra ir me prostituir, eu vou obedecer. Então eu comecei a abandonar tudo. Aquela vida que eu tinha, as amizades que me levavam pra aqueles caminhos errados, né? Tudo começou pelas amizades, né? Eu comecei a ver nas meninas algo diferente. Aí eu vi que na igreja tinham pessoas diferentes. Eu achava estranho, né? Os jovens da igreja ser diferentes. Antes eu achava que não, o jovem da igreja era chato. Mas eu comecei a ver que eles eram realmente diferentes. Eu queria ter aquilo que eles tinham. Foi quando eu decidi me batizar. Foi muito forte. Porque eu tive a certeza que dali eu levantei uma nova Melissa. A Melissa cheia de traumas, cheia de complexos. Morreu ali. Nas reuniões, a gente escuta falar sobre o Espírito Santo. E pra mim, era fato. Se mudasse dentro de mim, ia mudar tudo por fora. Tanto como diz, né, na palavra de Deus, que buscar primeiro o reino de Deus e a sua justiça e as demais coisas serão acrescentadas. Então, eu me lancei. Chegou numa sexta-feira, o pastor, ele perguntou o que eu mais queria. E eu falei pra ele, pastor, eu quero receber o Espírito Santo. Tinha outros problemas, mas eu queria resolver o problema da minha alma primeiro. E quando ele me ungiu com aquele azeite, eu tive a certeza. Tive a certeza de que eu não estava mais sozinha. E Deus, ele é Pai, ele nunca esquece da gente. Assim como ele cuidou de mim lá, quando eu estava no mundo, quando eu estava toda errada, cheia de problemas, ele cuidou de mim. Ali eu tive a certeza de que ele ia cuidar mais ainda. Então foi maravilhoso. Ali eu conhecia Deus de verdade. Gente, eu buscava uma paz em coisas erradas, né? E a partir daquele momento, a paz ela estava dentro de mim. A alegria estava dentro de mim. E não porque eu estava trabalhando ou porque eu estava ali com a minha família. Mas foi porque o Espírito Santo ele entrou na minha vida. Ele não estava só do meu lado, não, ele estava dentro de mim, ele está dentro de mim. Então isso mudou tudo. Eu comecei a trabalhar, minha filha foi curada, então eu passei a ter um relacionamento com a minha mãe, com a minha família. Então eu posso falar com toda certeza, Deus ele transformou a minha vida, ele não só mudou. Aonde Deus entra, há uma transformação, né? Então foi isso.
1: O altar. O ponto de encontro do ser humano com Deus. Abel, Noé, Abraão e tantos outros sabiam que ali certamente o encontrariam. Nele obtiveram respostas, recomeçaram suas vidas, venceram conflitos e medos, fizeram aliança com o Altíssimo. Conheciam muito bem a essência deste lugar, que representa o próprio Deus. Mas por que o altar, se Deus está em todos os lugares? Quando estamos diante dele, estamos dedicando nosso tempo, mente e atenção exclusivamente à sua voz, onde não há interferência de terceiros, muito menos preconceito. Ele nos aceita como estamos, desde que sacrifiquemos ali toda a nossa vida. Depositamos nossa tristeza. O altar nos devolve a alegria. Nossos temores. O altar nos devolve confiança. Quando deixamos ali a velha vida, o altar nos devolve uma nova. Em nenhum lugar do mundo você encontrará a paz que só existe no altar. Ele está sempre aberto para receber os sinceros que buscam se aproximar de Deus.
3: Minha amiga e meu amigo, vamos orar? Vamos falar com quem resolve? Vamos falar com o Todo-Poderoso? Ele vai nos ouvir. Ele é tão grande. Mesmo assim, nos dá tanta atenção. Só Deus mesmo, né? Vamos falar com ele.
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3: Em o nome do Senhor Jesus, nós te invocamos agora. E eu sei que o Senhor responde. Porque o Senhor disse que tudo que pedíssemos em oração, crendo, nós receberíamos. Há quem está pedindo uma cura agora, crendo. Crendo que nos próximos exames não vai dar mais nada. Crendo que no fim dada essa oração ela vai estar sem dor. Ela vai voltar a ter os movimentos do corpo normais. Ela está crendo que os médicos vão se surpreender com o caso dela. Que ela vai receber alta desse hospital. Honra essa fé. Há quem está pedindo pela família, crendo na restauração do casamento, na mudança do filho, da filha, do ente querido. Hoje pode ser viciado, hoje pode estar com a cabeça virada. Mas, a partir desse momento, meu pai, as coisas começam a mudar nessa casa. Ela crê que a família dela vai voltar a ser unida, que ela vai se entender com quem ela ama. Abençoe. Eu intercedo por essa pessoa que crê que uma porta vai se abrir, que ela vai sair das dívidas, que ela vai sair da falência. Ajude ela, meu pai. Ajude. O Senhor disse que quem crê vê tua glória. Ela tem visto a miséria, as perdas. Age, meu pai. Age na vida dessa pessoa que estava afastada da tua presença. E agora te pede perdão. Perdoa ela. Salva ela. Transforma ela. Dá do teu espírito. Para que nunca mais ela te deixe. Ele te perdoa, minha amiga. Ele te perdoa, meu amigo. Fique livre. E tenha paz. Espírito Santo. Há quem está te desejando tanto. O Senhor sabe quem tem sede de ti. Há quem tem sede das suas bênçãos, mas há quem tem sede do Senhor, que é a tua presença. Por isso que ela busca, valoriza. Vem sobre ela agora. Honra ela com o teu espírito, com a tua plenitude. Receba o Espírito de Deus. Eu entrego todos a ti. Quando bebermos da água, que sejamos abençoados. Tudo está em tuas mãos. Quem crê, diga amém e graças a Deus. Pode beber água com fé.

0: Que paz, hein? Deus ouviu a nossa oração. Nesta próxima quarta-feira, procure estar em uma igreja universal. Bispo Renato vai estar aqui às 20 horas no Templo de Salomão. Nós vamos estar na igreja de Alphaville, às 19h30, na Alameda Araguaia 501, em Barueri. Tá bom? Vamos fazer uma reunião especial aí em Alphaville. Você é o nosso convidado especial. Muita luz a todos e até a próxima.
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